Passa a salada da mim, por favor. Pão, por favor. Só mais um pedacinho.